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3: 5 para as 11, Arauto.
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Muito obrigado, gente! Obrigado pela presença, obrigado pela energia de vocês, obrigado pelo carinho. Obrigado por estar aqui com a gente em mais um dia especial, mais uma noite especial. E Deus abençoe nossos fã-clubes, nossos amigos, nossos familiares. Muito obrigado por somar com a gente toda essa noite.

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0: meia-noite 25, Arauto.
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2: Tá, Simone. Vem cá. Quero ter uma palavra.

situação melhor que essa é você mostrar a si mesmo que você é um vencedor, que você inspira vencedores tipo nós há 20 anos atrás. Muito louco, né? Olha que cenário lindo.

0: sozinho aquele que inspira gerações. E você é um desses, Thiago André.
1: Você também é um vencedor, Gabriel Baiano. Obrigado pela parceria.

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0: você estar bem.
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0: Ruas E27, Arauto.
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2: 4 para as 4. 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

0: 4:25, Arauto.
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Bom dia para os gaúchos e gaúchas de todas as querências. Estamos começando mais uma edição do Brasil Sertanejo e desta vez no dia 20 de setembro. Oh, maravilha, o precursor da liberdade. Espero que você esteja bem, espero que você esteja tendo um domingo, um amanhecer abençoado na sua vida e que você tenha um grande dia. Eu sou a Samara Santos e te peço licenças para ingressar no ambiente em que você está agora para te fazer companhia até as 9 horas da manhã com mais uma edição do programa. Aliás, um domingo importante de muitas programações, de desfiles, maravilhoso. Né? Um bom dia, que seja abençoado pra você. E hoje o chimarrão tem que sair mais cedo, tá? Estamos recém começando a manhã de domingão, mas prepara um mate aí, coloca água pra esquentar e bora fazer um amargo. E começando a edição de hoje no Brasil Sertanejo, Marlon e Maicon com Por Te Amar Assim.

0: 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Gustavo Lima, 60 segundos. Fechando um bloco maravilhoso do Brasil sertanejo. Já já a gente vai ter Zezé de Camargo com o Irmão da Lua, Amigo das Estrelas. Essa aqui tá estourada no Brasil inteiro. Vamos ao intervalo, já já a gente volta. Você não sai daí.
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0: 20 de setembro e o mate, a gente tem que encher mais um, vai. Enche mais um chimarrão por aí, aumente o volume do seu rádio, porque tá chegando o Zezé de Camargo com o Irmão da Lua e Amigo das Estrelas. Bom dia.

0: produção Maria Cecília Rodolfo com Coisas Esotéricas. Estamos numa ansiedade pela Oktoberfest. Tá chegando, minha gente. Dia 8 de outubro começa a 41ª edição da Festa da Alegria. Inclusive, na Noite Sertaneja, teremos Maria Cecília Rodolfo. Você vai curtir, eu tenho certeza. 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Não perde, porque você vai curtir esse show ao vivo em Santa Cruz do Sul. Vamos para o intervalo, já já eu volto com mais música pra você.
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Aí a roça vence e você dá volume para ouvir o Michel Teló cantando essa. Muito bom dia.

Samuel. Ai, ai, ai, ai, amor. 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Você ouve o hit Romance Rosa. 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

0: muita alegria e informação. Eduardo Costa com Sapequinha. E, inclusive, música boa a gente ouve na Arauto. 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

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Brasil Sertanejo. Zenete e Cristiano com um barzinho aleatório. Aumente o volume do seu rádio. Um bom dia pra você. Aliás, o que você está fazendo? Manda aí pra gente. Ótima manhã de domingo.

0: coração, Jorge e Matheus, Boa Beija-Flor, depois de o Guilherme, depois de Chitãozinho e Chororó, depois de Edson e Hudson. Que bloco, meus amigos, maravilhoso. Música boa, toca na Arauto. E já já tem mais, tá? Zoião de Mel contrai a véia. Você não sai daí que nós vamos ao intervalo comercial.
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Alô, galera do Costelão. Quem vai comer aquele costelão em pleno 20 de setembro já tem que estar nos preparativos. Essa carne já tem que estar no fogo. No fogo de chão, na churrasqueira rotativa. Manda aí pra gente que churrasco que você tá fazendo ou qual churrasco ainda vai fazer. Tem a turma que vai começar os preparativos um pouco mais tarde, por que não? Bora, conta aí no WhatsApp da Arauto. Manda pra gente, este é o Brasil Sertanejo e agora a gente vai ouvir Traia Véia com Zoião.

0: 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Lua Santana, Você de Mim Não Sai. Relembrando essa aqui que é maravilhosa dele, né? Você cantou junto comigo que eu sei. Aliás, o Brasil Sertanejo é um programa maravilhoso. Clássicos tocam aqui, músicas novas, elas tocam aqui. Tudo o que tem de melhor do sertanejo é neste programa que você escuta. Bora para o intervalo? Já, já tem mais.
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Brasil Sertanejo. Eu vou chamar mais uma atração do October deste ano de 2026. Vem, coleguinha. Simone Mendes com Erro Gostoso. Essa você mesmo. Nós vamos ouvir juntos, ao vivo, em outubro, em Santa Cruz do Sul. Aumente o volume do seu rádio. Bom dia.

formação Marcos e Belucci, sonho de todo casal. Fechando o Brasil Sertanejo deste domingo 20 de setembro. A turma do churrasco tá caprichando nesse domingão. Quem começou cedo, quem ainda vai começar os preparativos, hoje não tem desculpa. Hoje tem que sair aquele churrasco. Se organiza aí, por favor. E come aquela carne assada, que é disso que a gente gosta. É disso que o velho gosta, é isso que o velho quer. O chimarrão maravilhoso já saiu, né? Agora tem que ser o churrasco. E o resto da história eu vou deixar por sua conta, tá? Um beijo, obrigada pela sua audiência, obrigada pelo carinho. E tem mais pra você, tá? Vem aí o programa A Caráter, o Costelão da Arauto. Aproveite o seu domingão e até mais.

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nesse 20 de setembro de 2026. Tudo legal por aí? Tudo certinho? Maravilha, começando a nossa edição. Com muita música boa, viu? Cheguei aqui na bancada, já dei uma olhadinha na playlist. Só sucesso das bandas, a nossa boa música gaúcha. Pra você aumentar o volume, pra você cantar junto. Na hora aí de preparar o churras, vem cá, como é que tá a situação? Já nos preparativos pra logo mais? Ah, hoje tem que sair aquele churrasco, né? Hoje sai aquela boia campeira, ou não é? Maravilha, meus amigos, e a trilha sonora é por nossa conta, é por conta aqui da Aral. Estamos chegando na área com o melhor da música pra você curtir. 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Você vai fazer a domingueira por lá. 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

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Beleza? E o teu recado, claro que sim, manda teu abraço. É você que vai deixar o programa ainda melhor. 9957-022-00. Me conta quem é que tá saindo de bom pra esse domingão. A galera que tá aí contigo também, tá na junção com os amigos, com a família. E assim vamos ter um programa incrível, meus amigos. Onde quer que você esteja, a turma que tá por casa, tá aproveitando o final de semana, feriado. Pra você que tá no trabalho, a gente sabe que muitos setores trabalhando também, estamos aí te acompanhando. Pra quem tá no carro, se deslocando aqui pela nossa região, obrigado pela carona, viu? Estamos juntos aí te acompanhando nesse domingão especial, neste 20 de setembro, nosso dia a dia do gaúcho. Fechou, meus amigos? WhatsApp então liberado, 9957-022-00 pro teu recado, pra tua participação. Lembrando, hein? Às 11 passa o último ônibus aí, tá liberado o gole. Às 11 é o último ônibus. Bora lá, meus amigos, pra começar muito bem. Banda Brilhação e Rainha Musical. Travesseiro encharcado. Começamos trabalhos por aqui no nosso Costelão. 9:05. Bom dia, bom final de semana. Dá volume no rádio.

0: movimentação também aqui em frente ao Parque da Oktoberfest, em frente ao estúdio. Os grupos que logo mais vão se apresentar também no desfile, né? O nosso desfile Farroupilha de Santa Cruz, que ocorre hoje, logo mais, a partir das 10 horas. Participantes que vão descer aí, a Marechal Floriano. Vão começar nas imediações da Catedral São João Batista, seguindo a Marechal Floriano, até o Monumento do Imigrante, na rua Galvão Costa. Eu já noto a movimentação, a concentração de alguns grupos, CTGs, enfim, entidades que vão participar e logo mais vão subir o centro para o tradicional desfile Farroupilha de Santa Cruz. Daqui a pouco, às 10 horas. Cobertura também nas plataformas do Grupo Arauto de Comunicação. Meus amigos, o WhatsApp aqui já bombando, já tá milhão. É aí que fica bonito. Aí a nossa programação fica ainda melhor. Vai lá, 9957-02200. Eu já tô curioso pra saber quem vai faturar também os presentes por aqui. Se liga só. Vale compras de R$70 da loja Prodo Mais Agrícola. Um rodízio de pizza mais 10 vale chopp Pilsen. Restaurante da Gruta. Ainda pra hoje tem um almoço do restaurante do Salão Guerque. Mais um ingresso para a festa de hoje no La Barca Show Clube. Para aquela domingueira de respeito. E ainda kit churrasco da Casa de Carnes Zé Rosado. Alô, Zé Rosado, aquele abraço. Tenho certeza que ele tá na audiência também. Vamos lá, vamos com participações por aqui. Um abraço meu amigo Cássio em Linha Santa Cruz, tá com a gente também. Feliz Dia do Gaúcho a toda a audiência da Arauto. Vocês são show. Boa, valeu meu amigo, obrigado pelo carinho, viu? Estendendo o recado então pra todo mundo que tá nos acompanhando. Em Linha Santa Cruz, tá todo mundo ligado na Arauto. A Débora Franz, oi Débora. Vamos mandar o link aqui pra você concorrer aos presentes. Boa sorte, tá bom? Bom domingo pra você, aproveita ao máximo o domingão na nossa companhia. Quem mais? Um bom dia, um lindo e abençoado domingo pra todos da Arauto. Fátima Andrade. Eu vou comer o costelão da Arauto. Boa ideia, né? Boa ideia. Valeu, Fátima. Tudo de bom pra você. Um bom domingo. Obrigado pelo carinho, pela audiência. A nossa amiga Orlandi. Claro que sim, mandou aqui o foto. A foto do chimarrão, né? Sempre muito bem enfeitado. Hoje, no dia do gaúcho, né? Mandou aqui a foto do chima. Que talento, hein? Maravilhoso. Bonito demais. Um abraço, Orlandi. Bom domingo pra você. Obrigado pelo carinho de sempre. 9957-02200. Eu vou pro intervalo. Daqui a pouco tem mais sucesso pra você curtir aqui no Costelão.
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0: A gente faz a... Daqui a pouco você vai curtir Zé Neto e Cristiano. Quase todo dia.
4: Quase na terça, quase na quarta e quinta. 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
0: Na região dos vales, 20 graus.
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0: Legal, estamos de volta ao nosso Costelão da Arauto neste domingão de 20 de setembro. 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

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Tá bombando o nosso costelão, minha gente. Mais um bloco, mais música boa. Agora tem Zé Neto Cristiano, quase todo dia.

Uma bela sequência de participações desta audiência incrível aqui da 95.7. 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

está na nossa audiência, a Ângela, final telefone 8788. Oi, Ângela. Bom domingo, aproveite esse domingão na nossa companhia. Aqui o recado também que chega do André, do bairro Senai. Claro que sim, meu amigo. Estamos aí na companhia dessa audiência espetacular aqui da Aral. E um bom domingo pra você. Tamo juntos, né? Aqui o recado que chega, pergunta da Mari. Se vai ter o desfile? Sim, Mari. Desfile Farroupilha que começa em instantes, às 10 horas, na Marechal Floriano, centro de Santa Cruz aí, tá bom? Respondendo aí a sua pergunta. Obrigado pelo carinho também, pela audiência. Bom dia, feliz dia do gaúcho, na escuta da Aral.

0: aproveita esse costelão que com certeza vai estar delicioso. O nosso dia do gaúcho ainda, né? Que legal. Bom dia, querido amigo, um ótimo domingo para todos nós, na companhia maravilhosa da Arauto, é a Rose, do bairro Faxinal. Valeu, Rose. Obrigado pela sua audiência. Bom demais saber que você tá na nossa companhia. 9-957-022-00. Só falta o teu recado. Manda lá tua participação. Tô curioso para saber quem tá acompanhando a programação aqui da Arauto nesse domingão, 20 de setembro. O que é que vai sair de bom no almoço? Vai sair aquele churras? Alguns aqui já estão compartilhando o almoço do meio-dia. Vai sair aquele costelão, aquele churras, carreteiro, quem sabe? Compartilha com a gente o teu domingo. 9-957-022-00. Eu vou pro intervalo, daqui a pouco tem Traia Véia.
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0: 20 para as 10. 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
4: Na região dos vales, 22 graus.
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0: A nossa primeira hora aqui do Costelão da Arauto. WhatsApp bombando. 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Às 11 passa o último ônibus, hein? Aí tá liberado o gole, o Schluck. Daqui a pouco tem mais sucesso, não sai daí não.
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0: Daqui a pouco você vai curtir a banda Sam e Cantos. E a Morena. A Morena.

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São 10h05. A temperatura em Santa Cruz e região em 22 graus. Direto do portal Arautos, destaques em notícias. Esporte Clube João Alves tem sede arrombada e equipamentos furtados em Santa Cruz. O clube informou que toda a fiação foi levada. Também foram furtados 7 motores de freezer, uma roçadeira, uma motobomba e um soprador. Imagens podem ajudar na identificação dos envolvidos. Heilig deve contratar cerca de 300 temporários para Oktoberfest 2026. A cervejaria recebeu cerca de 800 currículos. As vagas são principalmente para atendimento ao público e logística do parque. Em 2025, houve efetivações após a festa. Empresa de Santa Cruz desenvolve aplicativo para facilitar busca por documentos de imigrantes. A Caravela, incumbada no Tecno Unisc, trabalha em uma solução para localizar registros históricos usados em processos de nacionalidade portuguesa. O primeiro esboço do aplicativo deve ficar pronto até novembro. 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

muito bem, meus amigos. Fechando mais uma sequência aqui do nosso Costelão que tá milhão. Pra você que tá ligando o rádio agora, se liga só do que você pode participar nesta manhã de domingão. Tem vale compras de R$70 da loja Prodomais Agrícola. Um rodízio de pizza, mais 10 vale chopp Pilsen Proeza do restaurante da Gruta. Tem também o almoço do restaurante do Salão Guerque. Mais um ingresso para você fazer a festa hoje no La Barca Show Clube. E ainda tem kit churrasco da Casa de Carnes Zé Rosado. Costela de primeira, salsichão caseiro, sal temperado, carvão. Kit completaço aqui para você. Inclusive ele tá na audiência, né, Zé? Boa, mandou a foto aqui do rádio. Eu ainda falei agora há pouco, tenho certeza que o Zé Rosado tá na audiência. Ele tá aqui comprovando, ó, o rádio ligado na 95.7.

Quem mais? Bom dia, estou na escuta. A nossa amiga Mercedes Wagner mandou foto aqui do Chima. E tá lá o segurança do pátio aí, né? O cachorro ao fundo aí. Que maravilha. Um abraço pra você, Mercedes. Obrigado pelo carinho. Deixa eu curtir essa foto bonita aqui.

0: você também. Lembrando, gente, às 11 passa o último ônibus, aí tá liberado o gole. Daqui a pouco, hein? Agora é 10h21. Já vai separando aí os itens pra preparar a caipirinha. Novamente agradecendo pela sua companhia, desejando um bom domingo para você neste feriado. Hoje um dia muito importante, nosso Dia do Gaúcho, neste 20 de setembro. Estamos aí te acompanhando em todos os momentos desse domingão especial. Só falta também a tua participação. Vai lá, 9957-022-00. Compartilha o teu domingo com a gente aqui, pode ser? Eu vou pro intervalo, daqui a pouco de volta com mais sucesso.
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0: Daqui a pouco tem Matheus e Cauã com Lauana Prado. Admita.

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2: Na região dos vales, 22 graus.
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Matheus e Cauã com Laúna Prado. Admita.

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Tá aí o sucesso com o grupo Bailaço, A Culpa. Vamos lá, meus amigos. Participações desta

nesse domingo especial, neste 20 de setembro, tchê. Vamos ver quem tá comigo por aqui. Bom dia, ótimo domingo por aqui. Agora, no chimarrão, por enquanto no chimarrão. Mas daqui a pouco vai começar a levantar a fumaça, né? Aquele churras vai sair. Eita, coisa boa. Valeu, Silvia. Um abraço pra você, minha amiga. Tudo de bom. Bom churrasco aí pra todos vocês. Obrigado pelo carinho, pela audiência. Bom dia, feliz dia do gaúcho a todos. Toca aí, gritos de liberdade. Abraços da Letícia. Valeu, Letícia. Bom pedido, hein? O nosso dia do gaúcho, né? Maravilha, obrigado pela sua audiência. Bom domingo pra vocês, aproveitem ao máximo esse domingão. Bom dia, amigos da Arauto, abençoado domingo pra todos vocês. É a Maria Rutsatz, do Arroio Grande. No chimarrão, com meu amor, o Luiz. Um grande abraço, queridos. Valeu pra você, pro Luiz. Um excelente domingão, feliz dia do gaúcho também pra esse casal, querido. Obrigado pela audiência. Quem também mandou mensagem, aqui tá saindo aquele costelão, hein? Mas que beleza. Bom dia, um ótimo domingo pra todos. Aqui em Formosa, Vale do Sol, é o Sandro Fishmore. Juntamente com a esposa Cristiane, comemorando aí 57 anos de casados dos pais. O Romeu e também a Guerte Fishmore. O Guerte Fishmore, né? Isso aí, abraço, bom final de semana pra todos. A este casal querido, completando aí 57 anos de casados. Parabéns, todo o sucesso do mundo. E aproveitem esse domingão em família, tá bom, meus amigos? Obrigado pela audiência de vocês. Valeu, Sandro. Obrigado por compartilhar esse domingo aí com a gente. A Ângela Fernandes, no preparo do almoço e na escuta. Um feliz domingo para todos nós, para todos os gaúchos. Abraço aí para todos da rádio. Obrigado, Ângela. Obrigado pela audiência de vocês. Excelente domingão aí para essa turma querida. Quem também mandou mensagem é a Marli Getter. Mandando aqui a sua mensagem também. Tô na escuta. É Marli Goretti Severo. Perdão, é Marli Goretti Severo. Do bairro Castelo Branco. Muito bem, obrigado pela sua participação, viu, Marli? É muita mensagem. Enquanto eu vou lendo aqui, os recados vão pipocando, vão chegando. Isso é Arauto, minha gente. É o Costelão bombando. Vai lá, 9957-022-00. 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

0: 18 para as 11, Arauto.
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0: Na região dos vales, 23 graus.
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fechando mais uma sequência aqui do nosso Costelão. 3, 2, 1, pontualmente 11 horas e o quê? E o quê, meus amigos? Passando o último ônibus, isso é sinal que tá liberado o gol. Rapaz, bota pontualidade nisso, hein? Exatamente 11 horas.

tomar aquela caipirinha, a cerveja. Caipirinha raiz, hein? Como que é? No vidro de pepino? Aí sim. Feito, minha gente. Tá liberado o chluck. Vamos lá. Deixa eu ver quem tá comigo por aqui. Tem muita participação mesmo. É muita mensagem. Neste domingo especial, no 20 de setembro, nosso dia a dia do Gaúcho. Vamos aos recados, participações desta audiência incrível aqui da Aral. Manda uma música boa pro meu marido, o Paulo Sérgio Silveira. Te amo demais. É o recado que chegou aqui, deixa eu ver. Aqui, avisa quando passar o último ônibus. Acabou de passar aqui, viu, Marta? É a Marta que mandou a mensagem dela. Valeu, meus amigos. Agora tá liberado o gole, tá bom, Marta? Pra você aí, pro Paulo Sérgio, um bom domingo. E mandou foto aqui do churras, hein? Mas que maravilha. Vai sair aquele churrasco bom demais aí pra essa galera querida. Bom dia, amigo. Toca a música Bala Alojada do Gustavo Lima pra curtir o domingo. Valeu. É o Eduardo Rush de Vale do Sol. Meu xará aqui, o Eduardo. Mandou foto também da churrasqueira. Vai sair aquele churrasco, né, meu amigo? Tamo junto. Aqui a galera tá pedindo Danube Azul. André Rosa, do bairro Margarida. Abraço, amigão. Valeu, André. Estamos juntos com certeza, né? Vamos tocar assim. Daqui a pouco vem o sucesso aí da banda Danube Azul. Bom dia. Quero ouvir a música do fundo da grota do Baitaca. É a Lúcia Helena, do bairro Santa Vitória. Tudo bem por aí, Lúcia? Obrigado pelo carinho e pela tua audiência também. A minha amiga Eleni Souza, da linha Fundinho. Tudo bem contigo, Eleni? Bom domingo pra vocês. Aproveitem ao máximo esse domingão. Feriado, 20 de setembro, dia do gaúcho. E vamos dar volume no rádio. Curtir sucesso ao som aqui da Aralto. 995-7-022-00. Então, passou o último ônibus, tá liberado o gole. E você compartilha aí uma foto, manda tua mensagem, me conta a galera que tá aí contigo também, os amigos, a família. Vamos lá, vamos agitar esse domingão. 995-7-022-00. Eu vou pro intervalo, daqui a pouco tem Cleiton Borges.

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1: 11:03, Arauto.
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3: 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Para hoje, domingão, você vai fazer a festa no La Barca. Nicolas Oliveira, banda Girassol e a banda da casa. O início hoje à tarde, às 3 horas. Vem aí, no domingo, dia 27, tem Indústria Musical, no Paroquial de Passo do Sobrado. Mais Carmo Rosa, Pablo Delanina e DJ Gabriel. O início, às 7 da noite. De 8 a 12, 15 a 18 e 21 a 25 de outubro tem Oktoberfest. 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

informação. Isso. Ana Castela com o DJ Boss. Não é pressa, é pressão. Vamos lá. Então, vamos deixar a audiência esperar aqui, né? Vamos com recados. Vou aqui para mais uma bela sequência de participações. Vamos lá, gostaria de participar do sorteio do kit churrasco. E também ouvir Simone Mendes. É a Magda Benazzi de Veracruz. Ótimo dia para todos. Valeu, Magda. Bom domingo para você. Bom domingo para todos aí contigo também. Eu vou te passar o link aqui, Magda, da plataforma dos sorteios, tá bom? Aí você seleciona o presente que você

0: O Fernando. Fernando que nos acompanha em Encruzilhada do Sul. Boa, valeu, garoto. Encruzilhada também muito bem sintonizados aí na Arauto, que eu tô sabendo. Bom dia a todos os gaúchos, um grande abraço. E pra vocês da Arauto, um domingo cheio de coisas boas. Obrigado pelo carinho. É a Diva que mandou o recado dela aqui, né? Valeu, minha amiga. Bom domingo, excelente dia pra todos vocês aí. A Rosane Simon, bom dia. Valeu, Rosane. Bom domingo pra você também. Aqui tem mensagem de áudio, já vou estar te ouvindo, mas já vai um abraço aqui pra Rosa Maria Moraes. Um abraço pra você, Rosa. Bom feriado pra vocês todos aí. Obrigado pela participação. A audiência da Arauto também. Aqui do Juliano. Deixa eu ver quem mandou o recado. Juliano e Simone estão na audiência, né? Bom dia, quero muito ganhar o kit churrasco. 2 anos juntos aí, né? Que legal, obrigado pela audiência e boa sorte, viu, Juliano? Dedinho cruzado por aí. 1 da tarde tem sorteio rolando. Bom dia, amigão. Uma música aqui, A Lua e a Noite, da banda Brilha Som. É o Júlio, o Alívio e também a Fátima Gasser, do Rincão del Rei. Família querida aí também na nossa companhia, né? Valeu. Júlio, pra você, pra toda a família, excelente feriado pra vocês aí. Também o recado da Simone Pires, do Arroio Grande. Oi, Simone. Tô na escuta da Rádio Arauto. Coisa boa. Continue sempre com a gente na nossa companhia. 995-7-022-00. E aí, minha gente, como é que tá o churrasco? Como é que tá a situação aí? O que é que tá saindo de bom para este meio-dia? Para este domingão, dia do gaúcho. Tá saindo aquele churras? Aquele costelão? Manda a foto, tô curioso pra saber. Manda pro WhatsApp, 995-7-022-00. Daqui a pouco tem mais música boa aqui no nosso Costelão da Arauto.
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0: Já, Wesley Safadão.

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0: Na região dos vales, 23 graus.
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0: Muito bem, estamos de volta ao nosso Costelão da Arauto nesse domingão. 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
0: Agora tem Wesley Safadão, displicente.
2: 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Isso aqui tem que ter sentimento. 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

Sorteios tem vale compras de R$70 da loja Prodo Mais Agrícola. Tem um rodízio de pizza mais 10 vale chopp pilsen do restaurante da Gruta. Ainda para hoje, um almoço do restaurante do Salão Guerque. Também, bora fazer a festa no La Barca Show Clube? Eu tenho um ingresso aqui para você. E ainda tem kit churrasco da Casa de Carnes Zé Rosado. Falando nisso, eu quero esse kit churras. É a Mari, mandou foto aqui da churrasqueira. Só falta carne por aí, né, Mari? Manda a carne. Valeu, minha amiga. Tá faltando o principal só, né? Obrigado pelo carinho, pela audiência. Tem kit churrasco disponível na plataforma de sorteios, meus amigos. 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Quem mais? Quem mandou aqui a participação? Bom domingo com o Arauto. O Marcelo de Rio Pardo também mandou foto aqui da churrasqueira. Tá saindo aquele churrasco, hein, Marcelo? Bom domingo pra vocês, um bom feriado. Também no churras. Aí sim, tá ficando bonito agora. Tô recebendo muitas fotos aqui. O César, final telefone 5542.

Carmen. Também para toda a turma que está na audiência, deixa eu ver. Bom dia, sou a Rosângela, mandando um abraço para a filha Carmen, o genro e também o querido filho. Todo mundo na audiência então, né, Rosângela? Que legal, obrigado pela audiência aí da família. Bom domingo para vocês. Recado também que chega aqui da Reni, tá na audiência, o dia inteiro é Arauto. Que legal, aí sim, hein? A gente adora a tua companhia, viu, Reni? Obrigado pela participação no nosso WhatsApp, 995-7022-00. Também vem a participação, bom dia, comemorando o dia do gaúcho da melhor forma. Aquele churras saindo por aí, né? É o Alexandre. Valeu, final telefone 7670. Bom churrasco aí pra galera.

0: É muita participação, meus amigos. Que maravilha! Audiência da Arauto, de bairro em bairro, de cidade em cidade. Vamos indo. Eu vou pro intervalo. Já já de volta com mais participações desta minha audiência incrível aqui do Costelão. E daqui a pouco tem Zezé de Camargo.
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2: Na região dos vales, 24 graus.
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4: Estamos de volta com o nosso Costelão da Arauto. 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

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Zezé de Camargo, irmão da Lua e amigo das estrelas. 9 minutos para o meio-dia. Bom domingo para você, bom feriado.

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0: informação. O nosso 20 de setembro, grupo Rodeio. Gritos de Liberdade tocando aqui no nosso Costelão da Arauto. Que domingo top, hein? Meus amigos, WhatsApp bombando. Muita participação. Obrigado pela audiência, viu, turma? Obrigado pela participação no WhatsApp da Arauto. E a plataforma de sorteios também. Cheia de presentes. Uma hora tem sorteio rolando. Boa sorte pra você.
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0: 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Banda de

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12:09, a temperatura em Santa Cruz e região em 24 graus. Direto do portal Arautos, destaques em notícias. O homem que morreu em acidente em Novo Cabrais é identificado. Dileno Pfeiffer, de 49 anos, perdeu o controle do carro na RSC 481. Saiu da pista e bateu em uma árvore. Ele morreu no local. O velório começa às 14 horas e o sepultamento será às 17 horas. Desfile reúne tradicionalistas no centro de Santa Cruz. A atividade ocorreu neste domingo na Marechal Floriano, dentro dos festejos Farroupilhas 2026. O evento reuniu entidades, veículos e também carros alegóricos. A programação agora segue na Praça da Bandeira. Concurso de decoração quer levar a Oktoberfest para as ruas de Santa Cruz. Vitrines e residências devem participar da iniciativa. As inscrições seguem até o dia 28 de setembro. A decoração deve seguir o tema da festa e também elementos das tradições germânicas. 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

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Mais música boa tocando aqui no nosso Costelão. Agora tem a banda Destaque Nacional.

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Michel Teló, aí se eu te pego, fechando mais uma sequência aqui do Costelão. Vamos lá, minha gente, um abraço aqui, nosso amigo, o José Capão, tá com a gente, tá na companhia, mandando um abraço pra turma do Mercado do Ponte, do Arroio Grande, pra toda a equipe aí, e também o Volney, do Sicred. Feito, meu amigo, dado um recado aí pra você, viu, José? Bom final de semana pra ti, amigão. Estamos juntos, né? Curtindo esse domingo, neste 20 de setembro. Quem mais? Tem muita participação, hein? Aqui recebo a mensagem, o Dico de Vale do Sol. Boa, garoto! Mandou foto aqui do churras. Nossa, que maravilha! Bom churrasco aí pra galera. Estamos juntos aí, né? A turma de Vale do Sol com o rádio ligado na Aralto. Aqui oferecendo a música Ficha Limpa. Mandando pra esposa Marivone, que me ensinou a me apaixonar todos os dias. Que tal? Bonito recado aqui. Valeu, Paulo. Paulo Sérgio Souza. Um abraço pra você, Paulo. Obrigado pela audiência, viu? Excelente domingo. Bom feriado pra vocês aí, meus amigos. Aqui também vem a mensagem, a participação do Paulo Ricardo. Final telefone 7745. Manda uma música aí pra nós. A melhor dos vales. Aqui, costela de ovelha e galeto. E maionese caseira. E a Heineken também não pode faltar, né? E o gole também tá garantido. Mandou várias fotos aqui, saindo a costela, a maionese, o galetinho. Que beleza, é o Sandrinho da Coab. Valeu, Sandrinho. Dá volume no rádio, hein, meu amigo? E vamos curtir o sucesso e bora curtir o churrasco. Também vem a participação aqui, um bom chimarrão. E ao fundo aí a churrasqueira com o churras sendo preparado. Deixa eu ver quem mandou. O Adilson. Valeu, Adilson. Final telefone 1325. Estamos

Ricardo aí no disco. É, na escuta em Candelária, o Kleber e a Adelita. Valeu, meus amigos, obrigado pela audiência de vocês. Alô, cidade de Candelária. Também a minha amiga é Michele Aline Siqueira. Bom dia, ótimo domingo pra todos. Feliz dia do gaúcho pra todos na escuta. Sempre na audiência, né? Volume bombando aqui. Eu e a minha filha, a Laísa e a Samanta. Beijão pra vocês, viu? Valeu, Michele. Um abraço, beijo pra todos vocês. Obrigado pelo carinho de sempre. 995-7022-00. A turma

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2: Na região dos vales, 24 graus.
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0: Agora tem Cleito e Romário. Opa, cadê eu?

essa do Sandro Coelho pra fechar mais uma sequência aqui do nosso Costelão da Arauto. Seguinte, turma, já quase finalzinho do programa, já se encaminhando pra reta final aqui do Costelão, nesse domingo especial, neste 20 de setembro. Agradecendo mais uma vez pela audiência, pela companhia. Eu vou ficar devendo recado, gente. São muitas mensagens, tem uma fila enorme aqui de participações. Eu não vou dar conta de atender todos os recados no ar, né? Mas quero aqui agradecer pela audiência, pela companhia neste domingo, neste 20 de setembro, feriado. E seguinte, daqui a pouco tem sorteio rolando. Eu tenho aqui vale compras de R$70 da loja Produto Mais Agrícola, um rodízio de pizza mais 10 vale chopp Pilsen Proeza, presentão aqui do restaurante da Gruta, um almoço do restaurante do Salão Guerque, também um ingresso para hoje no La Barca Show Club e ainda tem kit churrasco da Casa de Carnes Zé Rosado. 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Beleza? Daqui a pouco então tem sorteio rolando. 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

em casa aqui no Capão da Cruz, ouvindo este excelente programa. Valeu, Cláudio! E preparando aquele churrasco, hein? Mas que maravilha! Grande parceria, amigo de muito tempo, Cláudio Zanini. Também aqui a participação da Annelise Belling, também mandando a sua mensagem. Valeu, Annelise. Mais um recado aqui de Candelária. Manda um recado, manda um alô pra nós aqui, Linha Facão, Candelária. A turma tá tomando aquele chopinho, hein? Mas

0: mensagem também de Linha Santa Cruz. Marciane Broenig, Odair, a Anitta Luiza, toda essa turma querida com a gente, né? Obrigado pela participação, viu? Bom final de semana pra vocês. A Bianca Severo, de Vale do Sol, Arauto é a melhor rádio. Obrigado pelo carinho, Bianca. Continue sempre com a gente. A turma aí de Vale do Sol com rádio muito bem sintonizado na 95.7. Eu vou pro intervalo, daqui a pouco tem Hugo e Guilherme.
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2: Na região dos vales, 24 graus.
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Costelão da Aldo. 10 minutos para uma, agora tem Hugo e Guilherme.

0: Alegria e Informação, Banda Sétimo Sentido com Banda Brilhação, a aposta pra fechar a edição de hoje aqui do nosso Costelão Dar Alto.
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0: muito feliz. Vamos lá, com uma bela sequência de presentes aqui para nossa audiência. Vale compras de R$70 da loja Prodomais Agrícola para você. Suziane Terezinha Tati, parabéns, parabéns, Suziane. Quem tá faturando o presentão aqui do Restaurante da Gruta, um rodízio de pizza, mais 10 vale chopp Pilsen. André da Silveira, parabéns, André. Um almoço do Restaurante do Salão Guerck pra você, Fábia Franco Rodrigues. Quem vai fazer a festa hoje no La Barca Show Clube, com Banda da Casa, Banda Geração e Nicolas Oliveira, mais Grupo Bailando. Elton Borges, parabéns, Elton. E o kit churrasco da Casa de Carnes Zé Rosado. Costela de primeira, salsichão caseiro, sal temperado e carvão pra você. Anderson Miguel Bronick, parabéns, Anderson. Aos ganhadores, obrigado pela participação e aproveitem os seus presentes. Feito, gente, fechando a edição deste domingo do Costelão aqui da Arauto. Bom demais neste 20 de setembro, nosso dia a dia do gaúcho. Agradecendo demais pela sua companhia, pela sua audiência. Vou indo nessa e você segue com a programação da Arauto com o nosso super fim de da Arauto. Eu, Eduardo Gless, estou de volta.

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0: Pontualmente 2 horas. 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

0: 29 para as 3, Arauto.
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1: Dois para as três, Arauto.
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0: 3:29, Arauto. 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
2: 2 para as 4, Arauto.
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Muito obrigado, gente! Obrigado pela presença, obrigado pela energia de vocês, obrigado pelo carinho. Obrigado por estar aqui com a gente em mais um dia especial, mais uma noite especial. Que Deus abençoe nossos fã-clubes, nossos amigos, nossos familiares. Muito obrigado por somar com a gente toda essa noite.

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